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0: São 2 horas.
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0: São 3 horas.
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0: São 4 horas.
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0: São 5 horas.
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0: São 6 horas.
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0: 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Zé Amaro atua no sábado em Remelho. Alheira presta homenagem a Santa Marinha. Quintiães em festa este fim de semana. Hélder Batista anima Romaria em Paradela. Simão Araújo de Barcelos representa a seleção sub-17 no Europeu de Hóquei em Patins. Zé Amaro é o grande destaque da festa em honra de Santa Marinha em Remelho, que se realiza este fim de semana. As festividades arrancam amanhã com o concerto do grupo Bel Canto Show, a partir das 22h30. E a animação continua a partir da 1 da manhã, com o DJ Joca Veloso. No sábado, pelas 21h15, sobem ao palco as Laurindas e depois, pelas 22h30, é então a vez do esperado concerto de Zé Amaro. O domingo é dedicado aos atos religiosos, com destaque para a procissão em honra de Santa Marinha, a partir das 16h. A freguesia de Alheira também está em festa este fim de semana em honra de Santa Marinha. Amanhã, pelas 21h30, atua o grupo coral Magistrói e depois há um concerto de rusgas e concertinas. No sábado, o destaque vai para a atuação do artista Micael Vingança a partir das 22h. Depois do fogo de artifício, o DJ Menasso prossegue com a animação Noite Dentro. No domingo, a procissão sai às 16h, acompanhada pela fanfarra dos escuteiros de Alheira e pela banda de música de Oliveira. Também em Quintiães se faz a festa este fim de semana em honra de Santa Marinha. Amanhã pelas 21h15 sai a procissão de velas até Santa Marinha e depois a animação musical com o DJ André Maciel. No sábado o destaque vai para a atuação da banda Alvorada Musical a partir das 22h20. No domingo a procissão em honra de Santa Marinha sai pelas ruas de Quintiães pelas 16h. A festa termina com a atuação de Liliana Oliveira e Simão Marcos do programa Domingo à Desgarrada pelas 17h30. Hélder Batista é o grande destaque da festa de Santa Maria em Paradela este fim de semana. O conhecido motar da concertina vai atuar no sábado à noite a partir das 22h, seguindo-se um arraial noturno com o DJ Hugo Adrião. Mas já amanhã há a procissão de velas às 20h, seguida da atuação da banda Com Talento. O domingo é dedicado aos atos religiosos, com a procissão a sair pelas 16h15, acompanhada da fanfarra de escuteiros de Fraião. A festa termina com a atuação da banda de música de Aveiro. Simão Araújo, residente em Tregosa e atleta do Hóquei Clube de Barcelos, vai representar a seleção Nacional Sub-17 de Hóquei em Patins no Campeonato da Europa, que decorrerá de 20 a 25 de julho no Pavilhão das Goladas, em Braga. Depois de vencer o Europeu em 2024-2025, a Seleção Nacional vai procurar fazer a conquista do tricampeonato.
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0: São 8 horas.
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Zé Amaro atua no sábado em Remelha. Alheira presta homenagem a Santa Marinha. Quintiães em festa este fim de semana. Hélder Batista anima a Romaria em Paradela. Simão Araújo de Barcelos representa a seleção sub-17 no Europeu de Hóquei em Patins. Zé Amaro é o grande destaque da festa em honra de Santa Marinha em Remelho, que se realiza este fim de semana. As festividades arrancam amanhã com o concerto do grupo Bel Canto Show, a partir das 22h30. E a animação continua a partir da 1 da manhã, com o DJ Joca Veloso. No sábado, pelas 21h15, sobem ao palco as Laurindas e depois, pelas 22h30, é então a vez do esperado concerto de Zé Amaro. O domingo é dedicado aos atos religiosos, com destaque para a procissão em honra de Santa Marinha, a partir das 16h. A freguesia de Alheira também está em festa este fim de semana em honra de Santa Marinha. Amanhã, pelas 21h30, atua o grupo coral Magistrói e depois há um concerto de rusgas e concertinas. No sábado, destaque vai para a atuação do artista Micael Vingança a partir das 22h. Depois do fogo de artifício, o DJ Menasso prossegue com a animação Noite Dentro. No domingo, a procissão sai às 16h, acompanhada pela fanfarra dos escuteiros de Alheira e pela banda de música de Oliveira. Também em Quintiães se faz a festa este fim de semana em honra de Santa Marinha. Amanhã pelas 21h15 sai a procissão de velas até Santa Marinha e depois a animação musical com o DJ André Maciel. No sábado o destaque vai para a atuação da banda Alvorada Musical a partir das 22h20. No domingo a procissão em honra de Santa Marinha sai pelas ruas de Quintiães pelas 16h. A festa termina com a atuação de Liliana Oliveira e Simão Marcos do programa Domingo à Desgarrada pelas 17h30. Hélder Batista é o grande destaque da festa de Santa Maria em Paradela dela este fim de semana. O conhecido motard da concertina vai atuar no sábado à noite a partir das 22h, seguindo-se um arraial noturno com o DJ Hugo Adrião. Mas já amanhã há a procissão de velas às 20h, seguida da atuação da banda Com Talento. O domingo é dedicado aos atos religiosos, com a procissão a sair pelas 16h15, acompanhada da fanfarra de escuteiros de Fraião. A festa termina com a atuação da banda de música de Aveiro. Simão Araújo, residente em Tregosa e atleta do Hóquei Clube de Barcelos, vai representar a seleção Nacional Sub-17 de Hóquei em Patins no Campeonato da Europa, que decorrerá de 20 a 25 de julho no Pavilhão das Goladas, em Braga. Depois de vencer o Europeu em 2024-2025, a Seleção Nacional vai procurar fazer a conquista do tricampeonato.

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0: São 10 horas.
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1: Neste momento, estão 20 graus em Barcelos. Bom dia.

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0: São 11 horas.
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0: Notícias na Cava da FM Destaques. Zé Amaro atua no sábado em Remelha. Alheira presta homenagem a Santa Marinha. Quintiães em festa este fim de semana. Hélder Batista anima a Romaria em Paradela. Simão Araújo de Barcelos representa a seleção sub-17 no Europeu de Hóquei em Patins. Zé Amaro é o grande destaque da festa em honra de Santa Marinha em Remelho, que se realiza este fim de semana. As festividades arrancam amanhã com o concerto do grupo Bel Canto Show, a partir das 22h30. E a animação continua a partir da 1 da manhã, com o DJ Joca Veloso. No sábado, pelas 21h15, sobem ao palco as Laurindas e depois, pelas 22h30, é então a vez do esperado concerto de Zé Amaro. O domingo é dedicado aos atos religiosos, com destaque para a procissão em honra de Santa Marinha, a partir das 16h. A freguesia de Alheira também está em festa este fim de semana em honra de Santa Marinha. Amanhã, pelas 21h30, atua o grupo coral Magistrói e depois há um concerto de rusgas e concertinas. No sábado, o destaque vai para a atuação do artista Micael Vingança a partir das 22h. Depois do fogo de artifício, o DJ Menasso prossegue com a animação Noite Dentro. No domingo, a procissão sai às 16h, acompanhada pela fanfarra dos escuteiros de Alheira e pela banda de música de Oliveira. Também em Quintiães se faz a festa este fim de semana em honra de Santa Marinha. Amanhã pelas 21h15 sai a procissão de velas até Santa Marinha e depois a animação musical com o DJ André Maciel. No sábado o destaque vai para a atuação da banda Alvorada Musical a partir das 22h20. No domingo, a procissão em honra de Santa Marinha sai pelas ruas de Quintiães pelas 16h. A festa termina com a atuação da Liliana Oliveira e Simão Marcos do programa Domingo à Desgarrada pelas 17h30. Hélder Batista é o grande destaque da festa de Santa Maria em Paradela este fim de semana. O conhecido motard da concertina vai atuar no sábado à noite a partir das 22h, seguindo-se um arraial noturno com o DJ Hugo Adrião. Mas já amanhã há a procissão de velas às 20h, seguida da atuação da banda Com Talento. O domingo é dedicado aos atos religiosos, com a procissão a sair pelas 16h15, acompanhada da fanfarra de escuteiros de Fraião. A festa termina com a atuação da banda de música de Aveiro. Simão Araújo, residente em Tregosa e atleta do Hóquei Clube de Barcelos, vai representar a seleção nacional sub-17 de hóquei em patins no Campeonato da Europa, que decorrerá de 20 a 25 de julho no pavilhão das Goladas, em Braga. Depois de vencer o europeu em 2024-2025, a seleção nacional vai procurar fazer a conquista do tricampeonato.
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0: São 13 horas.
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0: Notícias na Cava da FM Destaques. Zé Amaro atua no sábado em Remelho. Alheira presta homenagem a Santa Marinha. Quintiães em festa este fim de semana. Hélder Batista anima Romaria em Paradela. Simão Araújo de Barcelos representa a seleção sub-17 no Europeu de Hóquei em Patins. Zé Amaro é o grande destaque da festa em honra de Santa Marinha em Remelho, que se realiza este fim de semana. As festividades arrancam amanhã com o concerto do grupo Bel Canto Show, a partir das 22h30. E a animação continua a partir da 1 da manhã, com o DJ Joca Veloso. No sábado, pelas 21h15, sobem ao palco as Laurindas e depois, pelas 22h30, é então a vez do esperado concerto de Zé Amaro. O domingo é dedicado aos atos religiosos, com destaque para a procissão em honra de Santa Marinha, a partir das 16h. A freguesia de Alheira também está em festa este fim de semana em honra de Santa Marinha. Amanhã, pelas 21h30, atua o grupo coral Magistrói e depois há um concerto de rusgas e concertinas. No sábado, o destaque vai para a atuação do artista Micael Vingança a partir das 22h. Depois do fogo de artifício, o DJ Menasso prossegue com a animação Noite Dentro. No domingo, a procissão sai às 16h, acompanhada pela fanfarra dos escuteiros de Alheira e pela banda de música de Oliveira. Também em Quintiães se faz a festa este fim de semana em honra de Santa Marinha. Amanhã pelas 21h15 sai a procissão de velas até Santa Marinha e depois a animação musical com o DJ André Maciel. No sábado o destaque vai para a atuação da banda Alvorada Musical a partir das 22h20. No domingo, a procissão em honra de Santa Marinha sai pelas ruas de Quintiães pelas 16h. A festa termina com a atuação da Liliana Oliveira e Simão Marcos do programa Domingo à Desgarrada pelas 17h30. Hélder Batista é o grande destaque da festa de Santa Maria em Paradela dela este fim de semana. O conhecido Motar da Concertina vai atuar no sábado à noite a partir das 22h, seguindo-se um arraial noturno com o DJ Hugo Adrião. Mas já amanhã há a procissão de velas às 20h, seguida da atuação da banda Com Talento. O domingo é dedicado aos atos religiosos, com a procissão a sair pelas 16h15, acompanhada da fanfarra de escuteiros de Freião. A festa termina com a atuação da banda de música de Aveiro. Simão Araújo, residente em Tregosa e atleta do Hóquei Clube de Barcelos, vai representar a seleção Nacional Sub-17 de Hóquei em Patins no Campeonato da Europa, que decorrerá de 20 a 25 de julho no Pavilhão das Goladas, em Braga. Depois de vencer o Europeu em 2024-2025, a Seleção Nacional vai procurar fazer a conquista do tricampeonato.
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0: São 15 horas. 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

0: São 16 horas. 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

0: São 17 horas.
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1: De 15 a 23 de agosto, Viana do Castelo acolhe a maior romaria de Portugal. E não é exagero nenhum. A romaria da Nossa Senhora da Agonia é ouro puro, literalmente. Desfile da mordomia exibe quilos de filigrana que fariam qualquer joalharia portuguesa repensar o inventário. A procissão ao mar emociona, o cortejo etnográfico encanta e o traje vianense prova que a elegância se inventou no Minho, muito antes de Paris ter opinado sobre o assunto. São 9 dias de fé, festa, tradição, que atraem milhares de visitantes. Se sentir um arrepio durante o cortejo é normal. Chama-se Orgulho Minhoto. Aliás, dizem que até o Atlântico fica mais calmo nessa semana. Por respeito, claro.
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Física é natureza no seu estado mais puro, sem filtros e sem pressa. Venha perder-se, mas traga GPS. O Xerês é generoso em beleza e parco em rede móvel. Dizem que as cabras monteses conhecem os trilhos melhor que o Google Maps, mas recusam-se a dar indicações.

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0: 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Zé Amaro atua no sábado em Remelho. Alheira presta homenagem a Santa Marinha. Quintiães em festa este fim de semana. Hélder Batista anima a Romaria em Paradela. Simão Araújo de Barcelos representa a seleção sub-17 no Europeu de Hóquei em Patins. Zé Amaro é o grande destaque da festa em honra de Santa Marinha em Remelho, que se realiza este fim de semana. As festividades arrancam amanhã com o concerto do grupo Bel Canto Show, a partir das 22h30. E a animação continua a partir da 1 da manhã, com o DJ Joca Veloso. No sábado, pelas 21h15, sobem ao palco as Laurindas e depois, pelas 22h30, é então a vez do esperado concerto de Zé Amaro. O domingo é dedicado aos atos religiosos, com destaque para a procissão em honra de Santa Marinha, a partir das 16h. A freguesia de Alheira também está em festa este fim de semana em honra de Santa Marinha. Amanhã, pelas 21h30, atua o grupo coral Magistrói e depois há um concerto de rusgas e concertinas. No sábado, o destaque vai para a atuação do artista Micael Vingança a partir das 22h. Depois do fogo de artifício, o DJ Menas prossegue com a animação Noite Dentro. No domingo, a procissão sai às 16h, acompanhada pela fanfarra dos escuteiros de Alheira e pela banda de música de Oliveira. Também em Quintiães se faz a festa este fim de semana em honra de Santa Marinha. Amanhã pelas 21h15 sai a procissão de velas até Santa Marinha e depois a animação musical com o DJ André Maciel. No sábado o destaque vai para a atuação da banda Alvorada Musical a partir das 22h20. No domingo a procissão em honra de Santa Marinha sai pelas ruas de Quintiães pelas 16h. A festa termina com a atuação de Liliana Oliveira e Simão Marcos do programa Domingo à Desgarrada pelas 17h30. Hélder Batista é o grande destaque da festa de Santa Maria em Paradela este fim de semana. O conhecido Motard da concertina vai atuar no sábado à noite a partir das 22h, seguindo-se um arraial noturno com o DJ Hugo Adrião. Mas já amanhã, há a procissão de velas às 20h, seguida da atuação da banda Com Talento. O domingo é dedicado aos atos religiosos, com a procissão a sair pelas 16h15, acompanhada da fanfarra de escuteiros de Freião. A festa termina com a atuação da banda de música de Aveiro. Simão Araújo, residente em Tregosa e atleta do Hóquei Clube de Barcelos, vai representar a Seleção Nacional Sub-17 de Hóquei em Patins no Campeonato da Europa, que decorrerá de 20 a 25 de julho no Pavilhão das Goladas, em Braga. Depois de vencer o Europeu em 2024-2025, a Seleção Nacional vai procurar fazer a conquista do tricampeonato.
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1: Não é preciso passaporte para chegar ao México. Basta rumar a Vieira do Minho. A praia fluvial do México, escondida na Albufeira da Caniçada, é um mini paraíso de águas cristalinas e vegetação montanhosa que faz esquecer que estamos a poucas horas de qualquer cidade portuguesa. É o tipo de lugar que se encontra quase por acidente e que depois não se quer partilhar com mais ninguém. Mas nós somos generosos. Ideal para um dia de descanso, banho e contemplação, com o Jerez como cenário de fundo e o silêncio como banda sonora. Há quem diga que as águas são tão limpas que os peixes pedem desculpa quando turvam a visibilidade. Nós não confirmamos, mas parece-nos credível.

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0: 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Ninguém sabe ao certo. 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
1: Dizer que Guimarães é o berço de Portugal não é marketing turístico, é facto histórico com o selo da Unesco. O centro histórico, classificado como património mundial, é um labirinto de ruelas medievais, praças que contam séculos de história e monumentos que fazem qualquer manual escolar parecer uma brochura resumida. O castelo, os passos dos duques, a Praça de Santiago, cada esquina é uma aula ao vivo sem hora de saída. Traga sapatos fotográficos e máquina confortável e aquele amigo que jura que sabe tudo da história. Vai ser posto à prova. Há quem diga que as pedras do castelo guardam conversas do século XII. Se encostar o ouvido, não vai ouvir nada. Mas a tentação é legítima.

0: São 19 horas.
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0: Regressamos ao Top Spot e, sim, ainda temos mais eventos do que vocês têm notificações no telemóvel.
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0: De 15 a 23 de agosto, Viana do Castelo acolhe a maior romaria de Portugal. E não é exagero nenhum. A romaria da Nossa Senhora da Agonia é ouro puro, literalmente. Desfile da mordomia exibe quilos de filigrana que fariam qualquer joalharia portuguesa repensar o inventário. A procissão ao mar emociona, o cortejo etnográfico encanta e o traje vianense prova que a elegância se inventou no Minho, muito antes de Paris ter opinado sobre o assunto. São 9 dias de fé, festa, tradição, que atraem milhares de visitantes. Se sentir um arrepio durante o cortejo é normal. Chama-se Orgulho Minhoto. Aliás, dizem que até o Atlântico fica mais calmo nessa semana. Por respeito, claro. 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

0: são 20 horas.
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Aliás, nós temos aqui uns agradecimentos. Eu gostava que agora fosse um agradecimento para a nossa equipa técnica que está aqui esta noite maravilhosa connosco. Para aí.

0: são 21 horas.
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0: são 22 horas.
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0: São 23 horas.
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0: São zero horas.
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0: é uma hora.
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